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0: Um minuto para as 10. 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
2: Dez e 27, Arauto.
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0: 4 para as 11, Arauto.
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0: 6:29, Arauto.
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0: pensando.
1: Tá, Simone, vem cá. Quero ter uma palavrinha séria com você.
2: Se é pra brigar, briga em casa.

0: gente. Obrigado pela presença, obrigado pela energia de vocês, obrigado pelo carinho.
1: Obrigado por estar aqui com a gente em mais um dia especial, mais uma noite especial. Que Deus abençoe nossos fã-clubes, nossos amigos, nossos familiares. Muito obrigado por somar com a gente toda essa noite.

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2: 8:03, Arauto.
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0: das três, Arauto.
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2: Quatro e 25, Arauto.
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0: 5:26. 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
1: Dois minutos para seis. 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

bom dia. Manhã maravilhosa de domingo, 19 de julho de 2026. Bom amanhecer para você que está na companhia da Arauto FM. Eu estou chegando a partir de agora, Samara Santos, com o Brasil Sertanejo. Programa que vai até as 9 horas da manhã no seu domingão maravilhoso, animando o seu despertar, a sua manhã, o seu chimarrão, o seu trabalho, onde quer que você esteja. Um ótimo dia. Vamos começar o programa de hoje simplesmente com Diego e Vitor Hugo e Bruno e Marrone, Facas. Bom dia, Domingão.

Arauto, alegria e informação. Ai, gente, Vitor e Léo, tem que ser você, é uma pra recordar, né? Depois de Eduardo Costa com Amor Violeiro, aí o coração não aguenta. Pois bem, vai ter mais, tá? Depois do intervalo a gente vai ouvir Panda com Eu Te Seguro e ele vai vir para outubro neste ano.

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0: Panda, eu te seguro. Bom dia, ótima manhã de domingo. Hoje é dia 19 de julho de 2026.

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alto, alegria e informação. Danilo e Davi. Agora a gente vai pro intervalo, né? Porque já já nós vamos ouvir Zezé de Camargo e Luciano. Nosso amor é ouro. Não saia daí porque a gente já...

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Já fez um chimarrão? Tá no café da manhã? O que você está aprontando nessa manhã de domingão? Vamos ouvir mais música enquanto isso? Zezé Di Camargo e Luciano com Nosso Amor é Ouro. Bom dia.

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Alto, alegria e informação. Gustavo Mioto, com ou sem mim. Fechando mais um bloco de sucessos aqui na Arauto. Que manhã de domingo maravilhosa. Eu espero que você esteja bem, com saúde, com as pessoas que ama, porque ouvindo música boa, eu sei que você está. E já já tem mais. Não sai daí.

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0: Agora chegando por aqui uma dupla sensacional, Zeneto e Cristiano. Eles vão cantar Seu Polícia pra você agora. Bom dia, ótima manhã de domingo.

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0: volto, alegria e informação. O embaixador, nosso querido Gustavo Lima, com o apelido carinhoso. Todo mundo sabe cantar essa, é praticamente um hino, né? Bora, porque já já tem Paula Fernandes aqui no Brasil Sertanejo com Amar de Novo. Não saia daí.
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0: Vamos abrir mais um blocão de sucessos aqui na Arauto. Paula Fernandes, Amar de Novo, bom dia.

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0: muito alegria e informação. Marília Mendonça, Eu Sei de Cor. Essa deu pra diminuir um pouquinho a rotação. Ai, senti a música lá na alma. Aumentar o volume do rádio, que eu sei que você deve ter aumentado por aí. Já a gente vai ouvir mais música, tá? Não saia daí, porque nós vamos simplesmente abrir o próximo bloco com Traia Véia e Lua Pereira.
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Traia Véia, Lua Pereira e essa história do Wi-Fi, será que tá falhando, gente? Bom dia!

faltou alegria e informação. Marcos e Belucci, tão feliz com essa edição eu estou. Que Brasil sertanejo, meus amigos. Obrigada pela sua companhia, pela sua gentil audiência. Espero que o seu domingo já esteja sendo com um despertar maravilhoso, com aquele café da manhã delicioso, com aquele chimarrão quentinho, com as pessoas que você ama. Tudo de mais maravilhoso no seu domingão. E digo que eu me despeço por aqui. A gente se encontra a partir de amanhã, começando a semana. Agora quem vai fazer companhia é Daniel Schwember com o Costelão da Arauto. Ó, um grande beijo.

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2: vai tocar depois do intervalo.
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0: Começando mais uma edição do Costelão da Arauto, programa oficial do domingo. Esse domingo de verão. Não, não é de verão, né?
1: Não.
0: Mas parece, né? Calor, gente. Que é isso? E a chuva, a tal falada chuva não veio ainda. É, durante o programa a gente conversa um pouco sobre isso, mas a previsão se mantém hoje ainda para chuva hoje, né? Já tô desconfiado que vai passar direto, tomara, né? E que venha, se venha, que seja uma chuva mansa, tranquila, né? É, vamos aqui fazer a trilha sonora do teu churrascão, te acompanhar aí durante essas horas de lazer, você e sua família, com aquele chimarrãozinho, aquela caipirinha depois das 11, depois do ônibus, né? Coisa boa, gente. Manda o teu recado aqui no 995-7-02200. Fotos de churrasco, foto de galinhada, tá valendo, carreteiro de charque, carreteiro de linguiça, macarronada vale também. E a maionese amarelinha com ovo da galinha da colônia. Comadre, ô comadre, vai fazer uma maionese? Ovinha da colônia, aquela bem amarelinha, manda a foto pra mim aqui, 995-70-2200. Plataforma de sorteios, meu chapéu. São 8 presentes hoje, que loucura! Vou puxar um fôlego aqui pra trazer o que tem lá, viu? E olha, vale compras de R$70 da Prodomais Agrícola, loja Prodomais Agrícola. A Prodomais que tá com banho e tosa agora também, né? Que maravilha! É uma linda cesta Santo Antônio do Forte Atacadista, tá valendo. 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Alô, turma do Rincão del Rei, no Centro Comunitário Católico de Rincão del Rei, os atuais indústria. 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Um frango assado com polenta da Santo Frangos e Assados. Hoje tem um bairro que vai ser sorteado, que tem tele entrega grátis. Pode conferir lá no Instagram da Santo Frango. E dá pra pedir hoje ainda, viu? 999-448500. Delicioso almoço no restaurante do Salão Guerque, meu grande amigo Crima. Ontem estive por lá almoçando, muito boa comida. E no próximo sábado, dia 25, é feriado, vai estar atendendo, tá? Vai comer aquela laminuta, buffet de laminuta, né? 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Ingresso para o Labarca, hoje tem 7 elos, Jair de Castro e Banda da Casa. E o kit churrasco do meu amigo Zé Rosado, rei da faca. Alô, seu Zé Rosado, atendendo até o meio-dia. Vamos deixar de trololó e vamos de música para abrir bem esse programa. Cleiton Borges e o Porcelanato.

combinado. Eita, Zonete Frederico, para fechar bem esse nosso primeiro bloco, 995702200. Começamos bem, né? Começamos bem amanhã desse domingo de verão. Verão e inverno. Tomara que venha manso, né? Quando vier a chuvinha, venha manso, vai dar aquela aliviada.

0: Ave Maria Heller. Um abraço, um feliz domingo para nós, minha amiga. Obrigado. Um abraço, bom dia aqui também para a Verinha Kipper. Valeu, Vera. Bom dia, meu amigo, tudo bem? Quero homenagem para minha amiga Elizabeth de Almeida, que está de aniversário, tudo de bom para ela. Feliz aniversário, um abençoado domingo. Maria Rutsatz, bairro Arroio Grande, um abraço para a turma do Arroio Grande. Vamos abrir a sessão de pedidos para o Rainha Musical. Lovane do Arco-Íris, para o esposo Lotário. Estamos no chimarrão ouvindo Arauto. Maravilha, muito obrigado. Pedindo a música do Rainha. Primeiro risquinho da manhã pro Rainha. Aqui. Turma de Encruzilhada do Sul, bom dia, tudo bem? A chuva veio de madrugada. Abraço, Encruzilhada, choveu de madrugada. Deixa eu ver o vídeo aqui. Olha aí, rapaz, tem até aonde? Tem barulho da chuva aqui, ó. Mas que maravilha! E veio manso, né? Que bom, que legal. Um abraço aqui, quem é você? Lúcia. Valeu, Lúcia, obrigado. Obrigado por compartilhar com a gente. Bom dia, um ótimo domingo a todos. Um abraço especial aqui pra minha amiga Orlandi. Cadê a foto do Chimas, Orlandi? Manda pra nós aí. Bom dia, menino abençoado. Obrigado. Ah, com essa companhia maravilhosa que você traz vida pra gente, com certeza faz a diferença cada dia que eu ligo o rádio. Valeu, Roses Bruzi do bairro Faxinal. Alô, meus amigos do Faxinal, aquele abraço, tamo junto. Gente, enquanto eu vou pro intervalo agora, você vai lá na plataforma de sorteios e aproveita e participa. São 8 presentes. É muito presente, meu filho. Vai lá. E fora a promoção, aquela do Júlio com a casa mais quente dos aquecedores. Com essa aí, junto dá 9. 9 opções de presente para você participar lá na plataforma de sorteio. Eu volto já.
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0: O Panda e a sua valsa.

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0: Região dos Vales, 29 graus.
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10: Um vinho,
0: vai bem um vinzinho, né?
10: Um cobertor,
0: hoje não precisa.
10: Chocolate quente, é. E sua
0: hoje vai mais uma breja.

0: Arauto, Alegria, Informação, Nave Som, é sério. Nave Som teve na sexta-feira, né? No Labarca. Hoje tem festa também no Labarca, tem ingresso na plataforma de sorteios. Jair de Castro e Banda, Banda Sete Elos e a Banda da Casa. Meu amigo Mauro Franz, grande Mauro, bom dia. Um ótimo domingo para todos. Os meteorologistas estão a fim de matar os velhos com essas previsões. É verdade, né? Já era pra estar chovendo há tempo, né, seu Mauro? Mas vai vir, viu? Esse calorão aí, só uma chuvinha mesmo pra desmanchar esse calor aí, né? Grande Mauro, um abraço pra ti, meu querido amigo. Plataforma de sorteios, almoço no restaurante de Salongueiro que pra essa semana. Um abraço pro Criba, ontem eu estive lá. Pro Criba, pra Claudete, pra Noêmia, pra Fran, pro Júnior, pra toda a família. No próximo sábado, dia 25, que é o dia do colono e motorista, feriado, o restaurante do Salão Greco do Arroio Grande estará atendendo normalmente. Normalmente atendendo você com aquele almoço violento, né? Na sexta-feira tem a galinhada no buffet, no sábado é o buffet de alaminuta, é muito bom. Bom demais. Gente, na plataforma de sorteios vale compra de R$70 da loja Prodomais Agrícola. Loja Prodomais aí que tá com banho e tosa pro teu... pro teu cachorrinho? Claro, tem agora também. Um abraço ao Curte, a Carla, toda a turma aí da Prodomais Agrícola. Uma linda cesta do Forte Atacadista, uma cesta Santo Antônio. É bonito, tem muita coisa boa nessa cesta aí, né? Olha, ingresso para o baile do Colônia Motorista no Rincão del Rei, no sábado que vem, né? Os Atuais Indústria Musical, grande Van, o Bruno, toda a turma aí do Rincão del Rei, né? Forte abraço aos meus amigos aí do Rincão del Rei. Tem kit churrasco do meu amigo Zé Rosado, rei da faca. Alô, seu Zé Rosado, câmbio. Olha esse kit aí, tem quilo de costela, tem um quilo de salsichão caseiro, picado na faca pelo rei da faca. Tem o sal temperado e o carvão de 3 quilos, é bom demais. Almoço, já falei do restaurante Salongueiro, frango assado da Santo Frangos e Assados. Dá pra pedir hoje, tem um bairro que é o... Até vou pedir pro Paulo, se o Paulo estiver me ouvindo... Paulo Falcão, turma aí da Santo Frango e Assados, já me passa aqui o bairro que é o ganhador da tele grátis hoje, né? Turma, já pode pedir 999-448500. É muito bom o frango da Santo Frango e Assados, né? Forte abraço aí ao Paulo e a toda a família. Olha aí, ó, o Paulo já me mandou, mas aqui a transmissão é rápida, né, Paulo? Hoje é o Belvedere e o Higienópolis. São dois bairros, né? O pessoal do Belvedere e do Higienópolis hoje tem teleentrega grátis do frango, Santo Frango e Assados aí, tá? Pede lá, não deixa de pedir. O que mais? Hoje tem, tá aqui, ingresso sexta, é isso aí, ó, tá? 8 presentes, é muita coisa na plataforma de sorteios. Gente, tem muito recado chegando, deixa eu mandar mais alguns, o pessoal tá mandando áudio pra gente, olha aqui o áudio do meu amigo José Capão, vou ver se eu consigo abrir. Fala, seu Zé.
1: Bom dia, Daniel, tudo bom? Já escuta desde o início do programa, tá?
0: Exato.
1: Direto, sei lá, embaixo da chacrinha, tá? E fácil que foi cancelado ontem, já devido às circunstâncias do tempo que podia acontecer hoje, tá? Não vai ter rodada ali fácil agora, fim de semana, tá? Terça-feira nós não teremos, não, vamos definir as datas, tá, Daniel? Um abraço, tá? E só na escuta o teu programa, tá? Um abração.
0: Aí, grande Zé Capão, turma aí. Hoje vamos assistir a final da Copa também, né, Zé? Assistir a final da Copa, semana que vem já volta o calendário da Lifasque, um forte abraço ao meu amigo José Capone e a toda a turma da Lifasque aí que sempre estão ligados com a gente, um abraço. A Vivian Hermes Bach do Rio Pardinho, na escuta, Rainha Musical é a pedida dela, para toda a família, mais um ponto pro Rainha aqui. Daqui a pouquinho já vou soltar o Rainha, deixa eu ver se não é a próxima, não, ainda não. Daqui a pouquinho, tá bom? Um abraço, um alô especial aqui para Valdívia Adriana. Valeu, obrigado. Oi, querido, manda a plataforma de sorteios, mas é claro que eu vou mandar. Já vou mandar o link aí pra você, pra todo mundo. Quem não tiver o link pra concorrer aos presentes, me peça que eu mando, tá? Um forte abraço, depois do intervalo tem mais.
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0: Rony Mendes. Vai estar no outubro, hein?
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0: A região dos vales, 25 graus.
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0: 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Hoje é o Higienópolis e o Belvedere que ganha um Tele grátis. 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Já me deu água na boca. 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

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O pessoal tá com sede, né? Mas é só depois das 11 horas o ônibus, hein? Simone Mendes, direitos iguais.

0: turma toda mandando os recados aí, são mais de 8, são 9 presentes na plataforma de sorteios. Segue lá participando com a gente. Eu volto já, depois do intervalo, das notícias, com mais música, pra gente fazer aquele domingo mais que especial aqui no nosso Costelão do Arauto. Voltaremos!
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0: 10:03, temperatura em Santa Cruz e região na casa dos 24 graus. Direto do Portal Arauto, os destaques em notícias. Festividades do Colônia Motorista começam com missa em Santa Cruz. Celebração foi realizada ontem na paróquia Santo Antônio e reuniu motoristas e fiéis para pedir proteção no trânsito. A programação seguiu com bênção e homenagens durante as comemorações. Santa Cruz recebe o Troféu Brasil de Patinação Artística a partir desta segunda. A competição vai reunir cerca de 800 atletas de vários estados no Parque da Oktoberfest até o dia 2 de agosto. A abertura oficial vai ser na sexta-feira, com entrada gratuita e arrecadação de alimentos. E ainda, a previsão de mais chuva preocupa produtores de tabaco para a próxima safra. Segundo a FUBRA, o excesso de umidade pode reduzir a produtividade e o peso das folhas durante o desenvolvimento da cultura. Diante do cenário, muitos fumicultores estudam ampliar a área de plantio para começar, para compensar possíveis perdas. Aí, quer saber mais sobre essas e outras notícias? 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Já de volta, né, gente? É o nosso costelão da Arauto.
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0: experimente, você vai gostar. É bom demais da conta. Fechando aqui, ó, primeiro bloco dessa segunda hora do nosso Costelão da Arauto. Alegria, todo mundo chegando por aqui, rapaz do céu. Deixa eu dar um F5 aqui nos presentes do programa. Hoje tem um vale compras de R$70 da loja Produ Mais Agrícola. Produ Mais tá com banho e tosa agora também. Tem até a busca do teu cachorrinho, tem. Um abraço aí a turma da Produ Mais Agrícola, seu curto, dona Carla. Sexta Santo Antônio do Forte Atacadista, uma cesta completa. Só delícias, gente. Coisa linda. Par de ingressos para o Festa do Colono e Motorista, dia 25 de julho, sábado que vem, no Centro Comunitário Católico de Rincão del Rey. Os Atuais Indústria Musical. Um abraço ao Ivan, a toda a equipe. Alô, Bruno. Alô, turma do Rincão del Rey. Meu chapéu, que baita festa no Rincão del Rey no sábado que vem, né? Tem o que mais? 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É muito, muito, muito bom. No próximo sábado, feriado, vai estar atendendo o Guerque, viu? Normal, normal. O Criba e a equipe aí não vão fazer feriado. Um abraço, viu? Ingresso por La Barca, hoje tem a banda Sete Elos, no Jair de Castro, Sete Elos e Banda da Casa. E o kit churrasco do meu amigo Zé Rosado, o rei da faca. 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Essa. O resultado do Tri Legal Tchê já tá nas minhas mãos. Vamos conferir, foram 7 contemplados na região dos vales neste domingo. Primeiro sorteio de 30 mil foi para São Borja. Segundo sorteio, 50 mil para Soledade. O terceiro sorteio, para onde? Candelária. Olha aí, R$300 mil. A Júlia K. de Candelária adquiriu o título na loja Criativa com a Jéssica. Faturou 300 conto. Alô, Candelária, hein? Boa! Tivemos rodadas aqui na nossa região, né? Toda a região assistida aí com o Tri Legal Tchê. Semana que vem, 300 mil no prêmio principal, 30 mil, 50 mil e 30 rodadas. Eita, e a pifadinha, hein, de R$30 mil. Essa pifadinha a turma gosta, né? Quem pifar no terceiro prêmio, ganha aí R$30 mil, repartido entre os que pifarem, né? Uai, eu gosto dessa pifadinha, legal, legal mesmo. Um abraço pro meu amigo Curto, olha aí, desfile bombando, rapaz, aí, ó. Hã?
1: Partiu, hã? Desfile com o motorista ali, João Alves, um pouquinho atrasado, mas tá valendo.
0: Olha aí. Grande, curto, um abraço pra turma da Produ Mais. Alô, turma da linha João Alves, o desfile bombando. Meus amigos da João Alves têm grandes festejos hoje de colônia motorista, né? Que alegria! Meu amigo Vanderlei da Banda Magia tá por aqui também. Hoje a Banda Magia no Mato Leitão e na linha João Alves. É, sim, baita festa, né? O Vanderlei, um abraço pra ti, meu querido amigo. Quem mais por aqui? Meu amigo João. O João, grande João Reger. Hoje vai sair um baita de um churrascão lá na casa do João, né? Tô vendo aqui pelas fotos. A carne aí tá bonita demais. Seu João, um abraço, João Reger. O homem é bailarino, é massagista, fabricante de vinho, né? Entre outros atributos aí do grande João. Meu amigo Zé Rosado, obrigado pela audiência aí também, né? O rei da faca. Firme e forte, seu Zé Rosado. Olha quanta coisa, rapaz do céu. É, e começa a chegar as fotos aqui, né? Nosso colega Michael Testa vale acompanhando aqui o desfile, né? Que maravilha. Coisa boa. Isso aí, ó. Gente, depois do intervalo, tem mais música boa. Tô com uma penca de recados aqui no 995-70-2200. Como é que tá participando aí? Aguenta que eu vou ler todos os recados, não vai escapar nenhum. Não vai ficar recado sobre recado hoje. Todo mundo. eu vou deixar um áudio do, da promoção do mês de junho, parceria com a Quero Quero.
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0: Alô, meu amigo Vavá, obrigado pela audiência, turma da Planeta.
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0: Já tem. Ayari Maraíza. Então.

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2: Região dos Vales, 24 graus.
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2: 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Tamo junto!
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0: 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Vou fechar bem mais um bloco por aqui. 995-70-2200. E a chuvinha veio, né? Que bom que veio mansa, né? 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Coisa boa, coisa boa. 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Show de bola. Deixa eu mandar mais abraços aqui, meu amigo Vavá Valderez, Planeta Car, obrigado pela audiência. Vavá tá só pelo hora do ônibus, né? E aí, meu amigo Adriano da Sonho Lá, como aí da João Alves, tá na cavalgada aí. Aí tá de carro, né? Tá de carro, né?
1: Ô, Daniel, bom dia. Tamo no caminho do Chile.
0: Olha aí. Abraço pra ti aí, pra toda a turma aí da linha João Alves. Tá bonita coisa aí na João Alves. Fortes imagens aqui já chegaram, né? Gente, deixa eu mandar mais alôs. Aqui, deixa eu ver. Janete e Jair Wells. Desfile do Colônia Motorista, mais fotos vindo da João Alves aqui, tá bonito. Bom dia, estamos na escuta tomando aqueles chimas. Sandra Espias, bairro Ananelli, obrigado. Bom dia, meu amigo. Toca uma do Gustavo Lima, em especial para minha esposa Rosane e família. Odair, do bairro Conventos, Vera Cruz.

0: Valdir. Alô, seu Valdir. Um abraço, viu? Toca a música da banda Magia e uma do Nova Geração. Eita! A festa dos Santos Mártires do Cerro Alegre, mas domingo que vem, né? Letícia, domingo que vem isso aí. É, baita festa domingo que vem lá no Santos Mártires, Cerro Alegre Baixo. Banda Magia, Paulo Ricardo Fagundes e o Nova Geração por lá também. É, Tatiane Correia, do loteamento Motocross, quero Rainha. Mais um risquinho pro Rainha. Já tá quase na hora de soltar o Rainha aqui, né? Ah, bom dia na escuta no Vale do Sol, assinado Marlete Riz. Música da Ana Castela para Sofia Riz. Criançada gosta da Ana Castela, né? Eita, é bacana. Davi Ismael Frederich, loteamento Motocross, Rogério Magrão é a pedida dele. Andressa de Santa Cruz, bota no sorteio. Muito bem. Tem áudio aqui chegando também. Deixa eu ver aqui.
1: Bom dia, meu jovem.
0: Bom Como dia.
1: Tá? Beleza?
0: Beleza.
1: Queria pedir uma música pra nós aqui na Raul, tempo sempre na escuta, né? Na Baixa Jacarandá.
0: Eita.
1: Seu Valmor.
0: Isso.
1: E os ouvintes na Zona Sul. E o tempo tá se armando, né? Mas vai dar uma chuvinha de leve pra nós.
0: Bom.
1: Refrescar o coração. E já tá na hora de molhar a goela, né? Já passou o ônibus.
0: Ainda não. O ônibus é só às 11, ô seu Valmor. Daqui a pouquinho, no próximo bloco. Flávio Miguel, estamos na escuta do programa. Manda a música dos atuais. Gostaria de concorrer a ingresso para um jantar na comunidade do Ricão del Rei. Não é jantar, tá? É baile, mas é um baita baile com indústria musical e os atuais. É no sábado que vem, dia 25. Um abraço, viu? Daniel sempre ligado na Arauto. Valeu, um abraço. Quem é você aqui? Ao Rogério Hoff, da linha Capão, meu amigo. Um abraço. Bom dia, Daniel. Um abençoado domingo. Vamos que vamos. Silvia Fischer. Com umas bergamotas e um chimarrão aí, né? Eita, Silvia. Bom dia, Daniel. Começou a chover grosso aqui no Arroio Grande. Um abraço, o Ivan Franco, né? Mas tá chuvinha, tá grossa, mas tá tranquila, veio sem temporal. Isso que é o importante.
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0: Praia Véia. Lembrança boa, já.

0: 16 para as 11, Arauto.
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0: Região dos Vales, 23 graus.
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2: 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Um abraço à turma aí de Vera Cruz, nossa terra natal aqui da Arauto, né?
3: Valeu. 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
1: 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Vamos que vamos. Olha, esse bloco aqui é um ônibus já, viu?
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0: Thalita dos atuais, hein?
1: Sei que vou.
0: A Thalita e a Elisa cantam muito bem essas meninas, né? Mas infelizmente vou ter que pedir para as gurias parar de cantar, viu? É, infelizmente, pediu para parar, parou. Nós temos aquele comunicado. Aquele. Esse.

grande Valdeires Caipira Raiz. O prefeito do Porto Ferreira, Marco Hoffmann, no câmbio Porto Ferreira. Como é que estão as coisas por aí, seu Marco? Já tá saindo aí a Caipira.

0: gente, com esse calor agora, já vai direto pra cervejinha, né? Véu de noiva, né? A ampola verde, aquela, aquela é bem boa, né? A verdezinha, não vou fazer falar nome aqui, mas não precisa nem dizer o nome, né? Essa aí. Mas a caipira tem seu valor, né, gente? Caipira tem seu valor, principalmente se você tá meio gripado. Bota, tira o açúcar e bota um melzinho, vai fazer um remédio daquele jeito, né? Vou fazer uma caipira pra mim hoje também, viu? Depois que eu sair aqui do programa fazer uma carne, meu ônibus vai passar mais tarde. E a turma que já tomou a sua cota, não tem problema, vamos brindar junto com o chimarrão, brindar com a água mineral, com a Coca-Cola. Tá valendo, o importante é brindarmos os momentos, brindarmos a vida. Meu amigo Cleiton aí do Sete Elos já me mandou as ampola verde aqui, essa mesmo que eu tô falando. Essa é a verdezinha que eu gosto, viu? Grande Cleiton. Sete Elos hoje no La Barca, né? Um abraço, né? Tomar aquela ampola agora durante o almoço, né, o Cleiton? Muita gente fazendo aquela caipira violenta sem perder a ternura. Pessoal que tá no desfile da João Alves, meu amigo Curto, turma da Pro do Mais aí. Eu não acredito que tem alguém no desfile que tá tomando caipira, né? Ah, não pode, né? Só depois que encostar o caminhão, o carro aí, o implemento, aí sim vai rolar a caipira, né? Amigos da linha João Alves, aquele abraço. Gente, se possível, faça a caipira, aproveite aí esses momentos bons da vida. Curti muito com a família, porque isso aí é fantástico, gente, tá? Próximo bloco eu já trago as participações, tô devendo um monte de recado aqui. Meu chapéu, como tem gente mandando recado, você pode mandar também 995-7-022-00, os presentes estão lá na plataforma de sorteios. E eu não sei, tô sentindo falta das fotos da maionese amarelinha com ovo da galinha da colônia, hoje não vi nenhuma ainda aqui. Nenhuma ainda. Será que vai falhar hoje a maionese amarelinha com ovo da galinha da colônia? Não sei. Não sei.
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0: Diana Bonacel, com o brilha. Copo cheio. Aí, ó, tem

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0: 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Eita, meu amigo Lauter, alô Luciano, alô seu Ornelio e toda a turma aí. 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
5: 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Eu sou Araceli Granda, advogada previdenciária, e essa foi a minha dica de hoje.

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1: 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Alô, Jorge. Olha, nesse domingo tem La Barca Show Clube. Claro que tem. Domingueira do Labarca com Jair de Castro, banda Sete Elos e a banda da casa, Bate Coxa, 3 horas da tarde já começa. Credo, coisa boa. Vem aí os atuais indústria musical no Rincão del Rei. Um abraço para meus amigos do Rincão del Rei, o Centro Comunitário Católico de Rincão del Rei, tradicional baile do Colônia Motorista, sábado, dia 25, com os reis do baile, os atuais indústria. Mais o DJ Gabriel vai ter camarote original com cerveja e frechenê. Olha só que chique. Liberados. 150 pila o camarote. É barato. Meu chapéu, como é barato. Mas no Rincão del Rei. No dia 24, dia 24 de julho, na sexta-feira, tem o baile do CTG Lanceiros em Santa Cruz com o grupo Manotaço, a partir das 22 horas. Ingressos antecipados na Selaria Santa Cruz. Baita festa. Dia 26, no domingo, festa do Colônia Motorista na comunidade Santos Mártires, o Cerro Alegre Baixo. 9 horas missa para a turma rezar bastante. 10 horas início do desfile. Meio-dia tradicional almoço, 14 horas banda Nova Geração, estarei por lá também a partir das 2. 18 horas banda Magia e às 21 horas o Paulo Ricardo Fagundes, e entrada grátis para todo mundo durante todo o dia. Que maravilha! São os eventos aí da região, né? Os eventos top da região aqui na nossa Agenda Arauto.
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0: nosso especial, olha aqui, ó, a turma que tá chegando agora. Deixa eu dar uma recapitulada aí na plataforma de sorteios pra turma. Hoje vale de R$70 da loja Produmais Agrícola, que tá com o setor pet top das galáxias, hein? Banho e tosa pro teu bichinho. Esse aí, o cachorrinho. É, tá lá na loja Produmais, tem pão e tosa, tem até telebusca, que espetáculo. Uma linda cesta Santo Antônio do Forte Atacadista, um par de ingressos para o ginásio do Rincão del Rey, né? No dia 25 de julho, os atuais de indústria musical, baita festa por lá. 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Almoço no restaurante do Salão Guerque do Arroio Grande. Alô, Crima! Sábado que vem é feriado, o restaurante do Guerque vai estar atendendo. Sim, normal. Vai poder comer aquela laminuta no buffet lá. Fantástica, aquela comida de comer rezando. Vai bombar! Ingresso para o Labarca, Domingueira do Labarca, hoje, a partir das 15h, Jair de Castro e Banda, Banda da Casa e os Sete Elos. E ainda o kit churrasco do meu amigo Zé Rosado, rei da faca. Zé atendendo até o meio-dia, né, seu Zé? Um abraço, meu querido. Vamos lá mandar os alôs. Tem muito alô, tem muita mensagem aqui. Meu chapéu. E aí, bom dia, Daniel. Deu um brete aqui no Fritz e Frida. Ventania derrubou a lona da placa de publicidade na Rede Vivo. Olha aí, por favor, reforçar com a RGE Sul o atendimento, né? É complicado, né? Amanhã precisamos de energia na Doces da Suzy. Um abraço, meu grande amigo Daniel, meu tocaio. Daniel Kenneman, um abraço. Com certeza vai ser restabelecido, porque as equipes já estão de plantão, né? Diante da previsão de instabilidades aí, vai ser ligeiro, né? Toca pra nós, Perigosa e Linda, o programa tá show. Um abraço, meu amigo, tamo junto. André Luiz Littke, na escuta aqui em Sinimbu. Ana Laura, André Luiz Bach, um abraço toda a família. Minha amiga Carmen de Rio Pardo, um beijão pra Carmen. Lúcio Santos, bairro Avenida. Olha aí, o Lúcio tá tomando uma Corona Extra. Bah! Top, top, top. Família Albert. Wilson, um abraço também, viu? Vento e chuva forte, negócio pra ficar dentro de casa. É, e o radinho bombando, né? Bem de leve. Valdir Littke, um abraço. Aqui é o Gilberto Carlos Tavares, do bairro Independência, Santa Cruz, sempre ligado. Valeu, um abraço. Bom dia, sou o Deli, manda música pra nós aqui na escuta, um ótimo domingo, viu? O Ademar Adirs, grande Ademar, o Fritz de Ferraz, turma aí de Ferraz, a esposa Juliana, o filho Cauã, começou a chover aqui também, e o churrasco tá bonito, hein? Olha o coraçãozinho de galinha no canto ali, o espeto aí, pá! Tirei o chapéu. É, aqui ó, a Juliana também mandando pro esposo Ademar e filho Cauã. Um abraço, família aí, tá? É, Kiki, com a gente aí, alô Kiki! Tem áudio aqui também, vamos ver. Olha aí quem é. E aí, eu botou a música dos atuais pra tocar aqui. Eita, vamos pro intervalo pra voltar na sequência, daqui a pouquinho tem mais.
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0: Região dos Vales, 24 graus.
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0: 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Vamos lá, de volta. 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E as carnes do Gassem por aqui também. 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Chove manso aqui agora, né? Vinha boa. Vinha boa. Hugo e Guilherme com Safadão.

0: Chantagem emocional. Doce Pecado, hein? Moda boa do Doce Pecado, o som das bandas, a música gaúcha, o sertanejo, é o Costelão da Arauto. 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Aí a promoção do mês de julho. Deixa eu mandar alguns abraços aqui. Tem muito recado para mandar. Começando os trabalhos aqui, Milton e Rosane de Veracruz. Mas a queimar a largada aqui. Não, não foi. Foi depois do ônibus. Depois pode, pode. Seu Milton e a dona Rosane. Boa caipirinha para vocês aí. Toca aí, aqui a neguinha do bairro Senai. Um abraço pra vocês aí, toca Amor de Balada. Avisa quando foi o ônibus. Foi, já foi? Olha aí a maionese amarelinha que eu falei da galinha da colônia. Eita, meu amigo Pedrinho da PM Sonorizações, famosa companhia do som, né? A Isa com o ouvido grudado na Arauto. Obrigado, Pedrinho. Um abraço pro Pedrinho aí. Aproveita bem teu domingo aí, tu e a tua família, tua esposa. Ah, o nenê novo aí também, né? O Pedrinho tá de nenê novo, coisa linda. Tem áudio?
1: Bom dia.
0: Bom dia. Ah, quem é você?
1: Manda aí uma música bem gaúcha pro meu amor João e pro meu amigo Valdir. Um abração pra você e um bom dia de trabalho.
0: Eita, um forte abraço, Aida. Ô, minha amiga, um abraço pra ti, um ótimo domingo. Tem mais material, olha, tá na hora. Toca aí pra nosso corpo e alma, certo? Começando os trabalhos, Cristiano, já, barbaridade, mandou um vídeo aqui com uma cervejeira lotada daquelas ampola. Aquelas ampola verde, aquelas que o Cleito dos Sete Elos toma. Mas é atulhado, né? Deve ter uns 5, 6 fardos. É latão de ampola verde. Bom demais. Gostaria do link das promoções. Já vou mandar, minha amiga Carla. Eglaberté, do bairro Renascença. Estou na linha Santa Cruz, na casa da filha, desde Berté. Um abraço. Tem mais áudio por aqui?
2: Aí, bom dia. Estamos só na escuta aqui no bairro Mauá, aqui em Cachoeira do Sul.
0: Ui, aí.
2: É muita chuva aqui no Rio Grande do Sul. Chovendo aqui. Estamos só na escuta aqui do teu programa aí. Um abraço, um bom dia pra vocês aí. Manda uma música pra mim, a minha esposa Juliana Silva, meu irmão Leitir e todos aqui no em Cachoeira do Sul. E o Negrete.
0: Meus amigos de Cachoeira do Sul, muito obrigado pela companhia. Meu amigo Astor Grimer tá chegando aqui também. Olha aí, o Astor. Hoje é um galetinho, né? Tô vendo aqui, né? É um meio atrasado, mas não tem. Domingo não tem horário. E essa caixa assim, rapaz, só um vidro, imagino. É coisa fina, né? Só pela embalagem. Tá saindo o galeto, né, o seu Astor? Um abraço pra ti. Muito obrigado aí pela companhia. Um ótimo domingo, um abençoado domingo para nós. Meu amigo André Mali, grande André, forte abraço, meu querido. Renatinho, manda música pro meu filho que tá de nível hoje, o Rômulo. Um abraço, Rômulo. Já tem mais recados. Vai mandando aí teu recado aí, que eu vou ler todos, tá?
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0: amigo Hernani Crotti. Que baita churrasco, hein, Hernani? Pinheiral bombando, saindo fumaça de Pinheiral. Ah. Abraço, querido.
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0: 13 para o meio-dia, Arauto.
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2: Na região dos vales, 24 graus.
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0: 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Davi,
1: eu acho que você tem que mandar aquela mensagem. Mas manda o que tá no seu coração.
2: Porque se fosse eu falaria mais ou menos assim.

0: São Francisco vestido azul. Um abraço pra minha amiga Silvana, Vianney, a turma da Casa de Carnes Vila. Obrigado pela audiência. Tô pedindo música da banda Chopão.
1: Eu ouvi um grito bem forte.
0: Eita! Gente, fechou aqui, ó. Fechou mais uma hora aqui do nosso Costelão da Arauto. Você segue interagindo com a gente. Já tô de volta, vou trazer notícias pra você aqui. E muita música boa. O Costelão vai até uma hora da tarde, mais uma hora de Costelão pra gente curtir juntos.
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0: Rainha.

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Meio-dia, 7 minutos, temperatura na casa dos 23 graus, direto do Portal Arauto. Os destaques em notícias. Essa do Colônia Motorista reúne comunidade de Linha João Alves nesse domingo. Atividades iniciaram pela manhã com desfile e seguem celebração religiosa, bênção de veículos, almoço, apresentações culturais e baile. Organizadores destacam a preparação da festa em homenagem aos agricultores e motoristas. Rajadas de vento provocam danos em localidades do interior de Santa Cruz. Destelhamentos foram registrados em Alto Paredão, Monte Alverne e Rio Pardinho após o temporal na noite de sábado. Equipes das subprefeituras realizaram atendimentos e distribuíram lonas aos moradores. Parte das comunidades também enfrenta falta de energia elétrica. Consulta popular de 2026 começa nesta segunda-feira no Rio Grande do Sul. Até 26 de julho, eleitores vão poder votar de forma online para definir os projetos que vão receber recursos do Estado. No Vale do Rio Pardo, vão ser destinados cerca de 2 milhões de reais para propostas mais votadas. 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Nota de falecimento e convite para sepultamento. Intermédio da funerária Raumschlager de Santa Cruz, esposo Rudi Falck em memória, filhos Silvio Emílio Falck em memória e família Nilva Lídia Falck dos Santos e família Nilvo Rudi Falck e família Marisa Marta Falck Sundi e família. Juntamente com os netos, bisnetos, irmãs e demais familiares e amigos da viúva Lídia Matilda Ritz Falck, participam do seu falecimento e convida as pessoas de suas relações e amizade para acompanhar os atos de encomendação e sepultamento da sempre lembrada viúva, mãe, sogra, avó, bisavó, irmã, cunhada e tia, falecida nesse domingo no Hospital Santa Cruz aos 95 anos de idade. A cerimônia de despedida acontece hoje na Capela Cerimonial Raumschlager, junto ao Cemitério Ecumênico da Paz Eterna, iniciando às 13 horas, estendendo-se até às 22 horas. Com reabertura amanhã, a segunda-feira, às 8 horas, e a cerimônia de encomendação será realizada às 10h30. Logo após, seguirá para o sepultamento no Cemitério Evangélico Santo Antônio, em Santa Cruz. No intermédio da funerária Raumschlager, noticiamos o falecimento da viúva Lídia Matilda Ritz Falck.

0: 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Fernando e Sorocaba e a delegada. Eita, fechou mais um bloco por aqui. Tá, muitos recados, muitas participações. 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Enfim, ó, é completa a loja, viu? Um abraço, ó, curte. A sexta Santo Antônio do Forte Atacadista, o par de ingressos para Rincão del Rey, 25 de julho no Rincão del Rey. O ingresso para o La Barca hoje, né? Domingueira do La Barca. 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E o kit churrasco do meu amigo Zé Rosado, rei da faca. Vários relatos de falta de luz, inclusive. Nós estamos sem luz aqui na Arauto, aqui em frente ao Parque da Outubro, operando com no break aqui, né, gente? Tomara que segure no break. Mas pelo menos consegui terminar o costelão aqui, né? É, até uma hora da tarde. Mas vamos lá, vamos se entregamos, não se entregamos! Leandro Miller de Santa Cruz, aquele churrascão saindo no capricho aí, tá bonito, hein? Show de bola, um abraço. Bom dia, Arauto, aqui é o Wellington de Rio Pardo. Queria pedir a música Tentativa de Apaixonado, destaque nacional, para minha família, amigos, meu amor, a Sinara. Eu amo muito ela, é demais. Um ótimo domingo para vocês, valeu. Daniel, tudo bem? Aqui tomando um chimas, ouvindo o Costelão. A música é o Tiro de 12 com Rainha. Lisa do Berçário, Mãe de Deus. Alô, Lisa! A mulher do chimarrão bonito. Valeu, obrigado. Bom dia, melhor dos vales. Hoje vamos de galinhada e a maionese caseira. Essa é a famosa maionese amarelinha com ovo da galinha da colônia. Bota música boa pra nós. Sandrinho da Corp. Sandrinho conhece. Esse sabe das coisas. Meu amigo Beto, já passou o ônibus, um ótimo domingo. É, temos que trocar uma ideia sobre propaganda no teu programa, mas é claro, Beto Auto Center, é. Um abraço a toda a turma aí, viu? Em breve uma bela parceria aí. Sim, é, um abraço especial, viu? Tamo junto. Jair Hash, Marceli Fischer, na escuta. Toca uma da banda Magia, um abraço. Quem mais, quem mais, quem mais? Aqui é o Gringor. Pra curar a gripe na linha João Alves. Imagina que você tá tomando pra curar a gripe aí. Ai, ai, ai, um abraço aqui, ó, para o meu amigo Beto, mais um Beto aqui. Wellington Souza, do bairro Várzea, na música do Gustavo Lima, mandaram um beijo para as filhas Isadora, Isabela e a esposa, a Daiane Gomes. Andréa de Almeida, bairro Aliança, um abraço especial aí para toda a família, viu? E tenhamos um ótimo domingo. Feito! Olha aí o meu amigo Silvério Stelmer. Mas, Silvério, um abraço. Estamos na escuta, Silvério e a Marilu. Grande família Stelmer, né? Olha aí o que estamos tomando aí. Mas parece até uma artesanal, né, Silvério? Tá bonito, hein? Tá bonito. Bom dia, amigão. Toca a Lua e a Noite, Alívio Augusto Gassen, Fátima Gassen, turma do Rincão del Rey, um abraço. Tem mais cervejinha aqui, tem mais caipira rolando, tem áudio.
1: Piscina, com a chuvinha agora.
0: Olha aí, quem é você? Quem é você? Cláudio, meu amigo Cláudio, um abraço pra ti, Cláudio. Pronto churrasco, alô, seu Alvandir. Quem manda aqui o recado aqui, a Glicéria Fortes, família Fortes, tá na audiência, hein? Ah, um alô pra minha amiga, para o amigo Souza. O pessoal tá me pedindo o link, já vou mandar, viu? Ah, Juarez do Capão da Cruz tomando aquela gelada. Ah, onde é a quermesse hoje? Ih, tem muita festa, né? Tem muita festa boa. A João Alves tem, por exemplo, ó, tem festa boa por lá também. Bom dia, Daniel, aqui no Monte Verde, tá saindo uma carne pra família, é só chegar. Um abraço, valeu, alô, Daiana, Diana. Tem mais aqui, xarope pra gripe, mas que barbaridade. William Berté. A Neri de Sinimbu. Alô, Sinimbu. Um abraço. Quem mais aqui? Sou a Rosiane Vanessa da Silva, do bairro Renascença. Ouvindo essa rádio maravilhosa. Um abraço para vocês aí do Renascença. Bom dia, estamos na atividade. É, o que tá saindo aqui? Na atividade do meu compadre Everton, vendedor da Fácil. Eita, tá louco pra te vender um carro novo. Olha aí, rapaz. Toca aí o Grupo Rodeio, um abraço pra vocês aí. Meu amigo vereador Raul Fritz também tá na audiência. O Raul foi pro pódio hoje, né? Olha aí que coisa boa. Um abraço especial. Um alô aqui para o Wilson Vanderlei. Um abraço, Wilson. É, queria participar dos sorteios. Rogério Nicareta, bairro Faxinal. Um forte abraço também. É, manda um alô para dona Liz, aqui na Bahia. Para Eduardo Janaína, aí em Santa Cruz. Meu amigo Hélio, da Bahia, me perguntou como é que foi o temporal aqui, né, seu Hélio? Aqui em Roda foi tranquilo, né, gente? Ele tem a família em Cachoeira, né? Acho que foi tranquilo. Alô, meu amigo Everton, turma aí da Mais Fácil, né? Um abraço. Já mandei um alô antes. Renatinho, manda um alô aí para o nível do Rômulo hoje, um abraço especial. Gilmar Dias, do Arroio do Couto, um abraço também. Bom dia, Daniel, saboreando aquela geladinha. Manda um abraço para os filhos Isadora e Nicolas. Aqui é a Tatá Trindade de Rio Pardo. Um alô. Olha que churrasco bonito. Meu amigo Paulo Ricardo. Eita, tem tanto recado chegando aqui, não para de chegar recado, rapaz. Wilson Vanderlei, um abraço. Um alô para Julita. Agora eu me vou pro intervalo, na sequência tem mais, tá?
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0: Felipe Araújo. Mas...

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0: O Centro Comunitário Católico de Rincão del Rei convida para o tradicional baile do Colônia Motorista, sábado 25 de julho, com os reis do baile.
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0: Mais DJ Gabriel.
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0: Na região dos vales, 24 graus.
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Aí o Talagaço, as paredes pintadas, para fechar o penúltimo bloco aqui do nosso Costelão da Arauto, quase no finalzinho. Vou mandar esses últimos abraços aqui. Estamos na escuta. Michele Aline Siqueira, bairro Progresso, muito obrigado pelo carinho. Olha aí, ó, o pessoal de Rio Pardo, Tatá Trindade, mandou áudio que não vai dar mais tempo de colocar. Um abraço a todos, quero participar dos sorteios, Nestor Crote, o pessoal pedindo Gustavo Lima, porque eu não consegui colocar agora no Costelão, depois do intervalo, nos últimos, eu vou deixar no super fim de programado, tá? Jonathan Ismael Fredrich, também do loteamento Motocross, um abraço, todo mundo chegando por aqui, né? Nós estamos com falta de energia também aqui no estúdio da Arauto, né? É, tem muita gente falando aqui, ó, oh, manda um alô, nós estamos sem energia. Nós aqui estamos vendo estreito aqui. Só no break aqui, viu? Um abraço, Santa Cecília da Silva, bairro Esmeralda. Um alô aí para as filhas, netos, esposo, genro, familiares e todos vocês da rádio. Um abraço, tá bom? Depois do intervalo, as últimas, o último bloco. Tem mais.

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2: Na região dos vales, 24 graus.
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Amigos da Aldemat, um forte abraço, tamo junto. Reta final do Costelão, hein? Passou voando, meu chapéu.

0: 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É a banda 10. A segunda divisão. Barbaridade. Forte tendência pra dupla Grenal esse ano, né? E aí, rapaz? Hoje tem um jogão da Copa, né? Fechar os trabalhos aqui do nosso Costelão da Arauto, deixa eu mandar um último abraço especial aqui, eu não posso deixar passar minha amiga Silvana, a turma da Casa de Carnes Vila, mandar um abraço especial pra Giovana, que está de aniversário hoje, completando 15 anos, olha aí que idade bonita, né? Agora, turma saindo do almoço, aí aquela homenagem especial aí pra Giovana, seus 15 anos. Giovana, que é uma grande artista também, né? Toca aí um saxofone violentamente, né? Um abraço a todos meus amigos aí da Casa de Carnes Vila, Silvano, Vianney, toda a equipe aí, né? Bom almoço aí, agora estão retornando pra descanso do lar, né? Vamos lá soltar os presentes, final do programa?
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0: muito feliz. Uma pinta de presentes aqui, né? Kit churrasco do Zé Rosado para a Elisete Claus. Ingresso para o Labarca, Domingueira do Labarca, Ademir Terezinha Bonfi. Almoço no restaurante do Salão Guerque para Fabrício André de Borba. O frango da Santo Frango e assados para Sandra Lessing. O rodízio de pizza da Gruta, mais 10 Vale Chops para o Jonathan Moraes Gás. Par de ingressos para o Rincão Del Rey. O Odacir Silveira Fortuna. Cesta do Santo Antônio do Forte Atacadista para a Lucilene Machado, Alme Schlager, e o Vale Compras da Prodomais Agrícola para o William Rust. Dessa forma, finalizamos os trabalhos aqui do nosso Costelão, agradecendo a sua audiência. Muito, muito, muito obrigado. Costelão volta domingo que vem, eu volto amanhã, se Deus quiser, às 5 da tarde com o Mundo Sertão. Fica com a gente aí, que a tarde promete muita música boa no Super Vind.
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0: Tem Henrique e Juliano. Pra abrir o Super Vind.

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2: 25 para as duas. 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
3: 2:30. 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

Muito obrigado, gente! Obrigado pela presença, obrigado pela energia de vocês, obrigado pelo carinho. Obrigado por estar aqui com a gente em mais um dia especial, mais uma noite especial. Que Deus abençoe nossos fã-clubes, nossos amigos, nossos familiares. Muito obrigado por somar com a gente toda essa noite.

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2: 28 para as 4. 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

0: minuto para as 4. 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

0: 4:30, Arauto.
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0: 29 para 7, Arauto.
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2: Eu acho que você tem que mandar aquela mensagem. Mas manda o que tá no seu coração. Porque se fosse eu falaria mais ou menos assim.

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2: Sete e um, Arauto.
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2: Nove para as nove, Arauto.
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